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5: Virou moda andar a mama. 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

Marco Rodrigues com o Bairro Alto. São os minutos finais do Melodia Viva de hoje. A seguir chega Ana Moura para chegarmos a uma

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0: Boa tarde, são 14 horas.
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Para todos, muito boa tarde, sejam bem-vindos a mais um 1415 aqui na sua Rádio Ribatávora. Terça-feira, 26 de maio, estamos por cá sempre com propostas em português e a mais diversa informação cultural. Zeca Veloso estreia-se em Portugal a solo com o álbum Boas Novas. O músico brasileiro Zeca Veloso estreia em Portugal no próximo sábado. Será no Koala Festival em Cascais, precisamente na mesma noite em que atua o pai Caetano Veloso. Mas o músico quer mostrar o seu próprio caminho a solo e traz na bagagem o álbum de estreia Boas Novas. Vamos para as primeiras de hoje com Pedro Gonçalves e o Coimbra Gospel Choir, Lágrimas. Depois Bárbara Bandeira com Amália Rodrigues, Rapariga.

0: Muito obrigado.
1: Muito obrigado. Coimbra Gospel Choir.

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14:24. Daqui a pouco chega Mariana Pereira e Murta e também Matilde Jacob. A Torre de Belém, como nunca a viu, reabre após obras de 1 milhão de euros. As ações de conservação e restauro não se limitaram ao exterior, como aconteceu em 1998. Não há memória ter havido em 500 anos uma intervenção de limpeza de pedra como esta no interior da Torre de Belém.

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agora estamos a 25 minutos das 3. Votos renovados de uma ótima tarde. A Dança das Raposas traz para o debate a questão das dores psicomáticas. O filme recebeu um prémio na quinzena dos realizadores no Festival de Cinema de Cannes em 2025 e chega agora às salas de cinema portuguesas. É uma história de superação de um jovem pugilista. A personagem principal é Camilo, um jovem interno numa escola de desporto e que se destaca na prática do boxe. O papel é do jovem ator francês Samuel Kishner, que se revelou no filme O Último Verão ao lado da atriz Lea Ducker.

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Bom, estamos a terminar a edição desta terça-feira do seu Viva à Tarde. Melissa Etheridge, More Love. Daqui a pouco, Jack Savoretti com Katie Tunstall em Tempting Fate. O Cais de Gaia, em Vila Nova de Gaia, recebe a 20 e 21 de junho o evento Sons do Cais, organizado pelo Pelouro da Cultura de Vila Nova de Gaia e pela Ritmos. O festival contará com a atuação dos ingleses The Vaccines, dos austríacos Kruder and Hofmeister, DJ Set, e do portuense Rui Veloso. Anuncia a promotora também responsável pelo festival Paredes de Coura. Os Vaccines e Kruder and Hofmeister tocam a 20 de junho, ao passo que Rui Veloso sobe ao palco a 21. Amanhã voltamos às 17. Foi um prazer estar consigo. Boa tarde.

0: Boa tarde, são 18 horas.
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0: A editora italiana, que é a responsável pela coleção dos cromos oficiais deste Mundial de Futebol, garante à TSF que já reforçou os turnos de trabalho e as máquinas estão sempre ligadas. Os cromos do Mundial têm estado esgotados em vários pontos, com a loucura instalada para conseguir fazer a caderneta deste Mundial, que vai por certo ser, por exemplo, o último de Ronaldo e Messi. Luís Torrente, o diretor da Panini em Espanha, que é também responsável pelas vendas em Portugal, admite que não estava à espera que as carteirinhas de cromos do Mundial esgotassem tão rapidamente. Este responsável da editora italiana, numa conversa com o jornalista TSF Gonçalo Cabo, explica que a febre não está a apanhar apenas Portugal e garante que a editora está a fazer tudo para repor o stock.
1: Não estávamos a pensar que fosse ser desta maneira. E não é apenas em Portugal. Está a acontecer em muitos países. Brasil, por exemplo, Espanha, Alemanha. Estamos a tentar recuperar os pedidos que temos de servir, mas a capacidade de produção é esta. Estamos com todas as máquinas a trabalhar, todos os dias na semana, incluindo fins de semana. 24 horas por dia, com 3 turnos de 8 horas cada.
0: Luís Torrente garante também nestas declarações à TSF que, ao contrário do que se possa pensar, não há cromos que são imprimidos a maior quantidade que outros. Ele disse que tudo isso não passa de uma lenda urbana.
1: Existe sempre esse mito, essa fábula de que há cromos que são menos impressos. Isso não acontece. Imprime-se a mesma quantidade para todos. O que acontece é que as carteirinhas são feitas de forma aleatória e, por isso, numa grande coleção como a do Mundial, com 980 cromos, é difícil encontrar todos. Estes cromos da história do Mundial são para dar prestígio à coleção ao recordar a história, mas todos os cromos são produzidos na mesma proporção.
0: Quem consegue comprar os cromos tem-se queixado, no entanto, de um aumento do preço desde o último Mundial, em 2022, mas o diretor de Panini, responsável pela Península Ibérica, defende-se.
1: Em 2022, as carteirinhas tinham 5 cromos e vendia-se a 1 euro. 4 anos depois, estamos a vender 1 euro e meio, 7 cromos. Se calcularmos a unidade real do cromo, 5 cromos divididos por 1 euro eram 20 cêntimos por cromo. Agora, 7 cromos divididos por 1 euro e 50 são 21 cêntimos. Não é um aumento muito impactante para uma diferença de 4 anos. E também o custo da produção é muito mais regulado, porque é preciso pagar a mais países pelos direitos dos jogadores.
0: E por isso, nas contas da distribuidora italiana, o aumento foi de 1 cêntimo. A FIFA já anunciou, entretanto, que o contrato com a Panini para os cromos oficiais dos mundiais termina no próximo Mundial, 2030, mas o responsável da editora tem outros planos.
1: Em 2030, a Panini vai ter os direitos das seleções do Mundial. Esse Mundial vai ser muito importante, mas posso garantir que não vai ser o último Mundial. 2034 também vamos fazer. 2038 também. Não vamos parar.
0: Essa é a certeza de Luís Torrente. Ele é o responsável da editora italiana Panini pela operação na Península Ibérica. Ainda há esperança para quem está a tentar comprar os cromos deste Mundial, porque Luís Torrente garante que a Panini já reforçou os turnos de trabalho. Estão a trabalhar 24 horas por dia, 7 dias por semana, para tentar que os cromos do Mundial deixem de estar esgotados. Luís Neves garante que tem muito orgulho por ter nomeado Viegas Nunes para a liderança novamente do Ciresp e avisa que ele, Luís Neves, não é pressionável. O ministro da Administração Interna mostra-se bastante seguro da escolha, apesar de todas as polémicas. Ele entende que as suspeitas que estão a ser lançadas por António Pombeiro, que se demitiu no Ministério da Administração Interna, essas suspeitas sobre o primeiro mandato de Viegas Nunes no Ciresp não tem qualquer cabimento. O ministro da Administração Interna diz que está muito seguro da escolha porque Rui Pelónio sabe que fez a escolha do homem certo.
2: Depois de vários dias de polémica, o ministro da Administração Interna avisa.
3: Eu não sou pressionável. É pena é que, tendo uma carreira pública de mais de 30 anos, que alguns, poucos, cada vez mais diminutos, não conheçam a minha maneira de ser, a minha maneira de agir, sempre focada naquilo que é o coletivo. É a percussão do interesse público.
2: E perante as pressões, Luís Neves volta a assegurar Viegas Nunes.
3: Tenho grande orgulho nesta minha tomada de decisão. Se não a tivesse feito por qualquer motivo, designadamente por aqueles que aqui foram colocados, hoje teria vergonha de mim próprio enquanto servidor público.
2: Até porque a decisão foi tomada depois do ministro ouvir pessoas de vários quadrantes, no público e no privado.
3: Gente da área das informações, gente da área dos militares, gente das comunicações, gente das comunicações de emergência, e todos, mas todos, foram unânimes de que este homem era a pessoa certa. Portanto, do ponto de vista técnico, esta era a pessoa que deveria ter sido escolhida, como foi.
2: E do ponto de vista político, ético ou criminal, Luís Neves garante que não há nada a apontar a Viegas Nunes.
3: Numa das 5 situações em que falam que haveria um negócio com um padre, que seria padrinho do... Esqueçam lá isso. As pessoas que dizem vão ter que demonstrar, no local certo, qual é essa ligação. Com padres, filhos, batizados. Isto não é para aqui chamado. Isso é uma inverdade. É de uma falácia, de uma monstruosidade, que não tem qualquer cabimento em lado algum.
2: A admissão do secretário-geral adjunto da Administração Interna, António Pombeiro, assegurou o ministro, foi por ter uma visão diferente da de Viegas Nunes sobre o modo de funcionamento das comunicações de emergência. Durante 20 minutos, Luís Neves respondeu aos jornalistas, mas mais explicações só aos deputados.
3: Anseio muito para ir ao Parlamento. Quero dizer que estou muito seguro. O país escolheu, pela minha decisão, a melhor pessoa. A pessoa certa. Tem uma carreira intocável, de seriedade, de trabalho para o coletivo.
2: Ainda sobre o relatório da Inspeção-Geral de Finanças, o ministro voltou a invocar a experiência de 30 anos na Polícia Judiciária para deixar uma pergunta sem resposta. Qual é o organismo público que nunca teve de corrigir procedimentos?
0: Dando a própria experiência, Luís Neves, enquanto foi diretor nacional da Polícia Judiciária, também foi alvo, diz ele, de alguns reparos e agradeceu esses reparos para melhorar os serviços. A Polícia Judiciária anunciou esta tarde a detenção de um empresário e de um advogado. São suspeitos de terem ajudado a regularizar ilegalmente cerca de 4 mil imigrantes e de terem recebido centenas de milhares de euros. Os suspeitos, de 53 e 56 anos, serão os dois cabecilhas de um grupo criminoso organizado. Eles foram detidos no âmbito da operação policial com o nome Terra Milagrosa, que foi realizada pela Diretoria do Centro da Polícia Judiciária, segunda-feira, em Oeiras e em Odivelas. Esta operação, explica a Judiciária em comunicado, teve como objetivo desmantelar o grupo criminoso que se dedicava à prática reiterada dos crimes de auxílio à imigração ilegal, falsificação de documentos, acesso ilegítimo, falsidade informática, branqueamento de capitais e detenção de arma proibida. A Judiciária diz que esta é uma investigação em setembro de 2023 e desenvolvida em articulação com a Unidade de Fiscalização do Centro da Segurança Social. Os detidos têm os dois antecedentes criminais pela prática de crimes iguais, ainda não foram apresentados às autoridades judiciárias. O advogado Ricardo Salgado conclui que o Ministério Público tomou a decisão certa. O Ministério Público defendeu hoje um cúmulo jurídico entre 10 a 11 anos de cadeia para Ricardo Salgado, mas também defendeu que o cumprimento da pena deve ser suspenso, tendo em conta a incapacidade causada pela doença de Alzheimer do ex-banqueiro. Para o procurador do Ministério Público, Rui Batista, seria um ato inútil sujeitar a uma pena alguém que não a entende e seria até inconstitucional. O procurador tomou esta decisão com base no relatório pericial que foi conhecido na semana passada e que indica que Ricardo Salgado está incapaz de compreender o cumprimento de uma pena de prisão. Mas apesar de pedir que a pena seja suspensa, o Procurador da República explicou que esta suspensão não significa a extinção da pena. O advogado de defesa, em declarações que foram registadas pela SIC Notícias, diz que não ficou surpreendido com a atitude do Ministério Público, porque, afinal, os dados médicos sobre a incapacidade de Ricardo Salgado são bastante evidentes.
4: A perícia que foi feita pelo Instituto de Medicina Legal do Dr. Ricardo Salgado foi tão completa, tão clara, tão evidente, que eu acho que nenhuma pessoa de bem, de boa fé, poderia defender o contrário. Portanto, por mais divergências que nós tenhamos por vezes com o Ministério Público, na dignidade humana assentamos todos. Portanto, não foi uma surpresa, mas foi a posição correta e por isso aderimos. Eu elogiei a posição legalista, se quisermos. Está na lei, está na Constituição, está em todos os princípios de direitos humanos que se aplicam a Portugal e aos países civilizados e, portanto, o humanismo faz parte. Mas aqui, digamos, é lei, é ciência.
0: Mas há também o aplauso do advogado Ricardo Salgado, ex-presidente do BES, de 81 anos, diagnosticado com a doença de Alzheimer. Foi condenado a duas penas de prisão, de 6 anos e 3 meses, e outra de 8 anos, cujo cúmulo jurídico vai ser anunciado pelo Tribunal Central Criminal de Lisboa no próximo dia 2. Em Roland Garros, o português Jaime Faria está a dar luta. Ele é o número 115 do mundo, está a defrontar o canadiano Denis Shapovalov, que é o número 39 do mundo. O português venceu o primeiro set, precisou apenas de 38 minutos, venceu pelo parcial de 6-4 e no segundo set também uma vitória para Jaime Faria por 7-5, mas neste caso ele precisou de mais de uma hora. Na competição feminina, a número 1 do mundo já está na segunda volta de Roland Garros. Arina Sabalenka precisou de pouco mais de uma hora para eliminar uma tenista espanhola pelos parciais de 6-4 e 6-2. Em frente seguiu também a cabeça de série número 4, Coco Gauff, e a número 16, Naomi Osaka.
5: Foi a informação em simultâneo com a TSF.
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Olá para todos, muito boa tarde, 18 horas, 20 minutos, hora informativa até às 19, segunda edição desta terça-feira, dia 26. Se hoje acha que esteve calor, olhe, vá por mim, amanhã vai estar mais. Depois da informação da hora certa das 18 com a TSF, daqui a pouco há informação com...

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1: Já há datas para as festas do Concelho São João 2026. O São João 2026 chega à Moimeita da Beira de 6 a 24 de junho. O programa está a ser ultimado para posterior divulgação. Certo, certo é que a 6 de junho o arranque será dado pela Casa do Futebol Clube do Porto e a sua perícia automóvel. A Casa do Futebol Clube do Porto de Moimeita da Beira prepara mais uma grande edição da perícia automóvel que promete voltar a marcar o calendário do automobilismo na região. Este ano, com uma grande novidade, a prova estará integrada no Campeonato de Portugal de Perícias, contando também com prova extra, garantindo ainda mais emoção, espetáculo e competitividade. 6 de junho de 2026, o público poderá assistir a um grande dia de perícias, com passagens diurnas e também passagens noturnas, prometendo momentos únicos de adrenalina e de espetáculo. O município de Moimeita da Beira lança nova campanha de apoio à esterilização solidária de animais de companhia, com o objetivo de diminuir o número de ninhadas indesejadas e combater o abandono animal. A Câmara Municipal de Moimeita da Beira lança a campanha solidária de esterilização de animais de companhia, cães e gatos, de 1 de junho a 31 de julho, que garante apoio financeiro em função dos rendimentos do agregado familiar detentor do animal de companhia. No limite, a intervenção será gratuita para os cidadãos que sejam comprovadamente carenciados, residam no município de Moimeita da Beira e se encontrem numa das situações previstas no normativo de acesso, documento que prevê ainda outros níveis de apoio e elenca as obrigações legais dos animais a esterilizar, entre outras disposições. Os candidatos que queiram beneficiar desta campanha devem dirigir-se ao balcão único de atendimento da Câmara de Moimeita da Beira e no local preencher e assinar o requerimento de inscrição ou através do preenchimento online no balcão eletrónico. O município de Sernancelho investe 430 mil euros para assegurar o ensino secundário. A Câmara Municipal de Sernancelho adquiriu equipamento informático, módulos e mobiliário para a frequência do 11º ano de escolaridade no concelho. Ainda o ano letivo 2025-2026 não terminou e o município de Sernancelho procedeu já à instalação de módulos, salas de aula, para garantir o normal funcionamento do 11º ano. Cumpre-se assim a garantia municipal de tudo fazer para que os jovens do concelho frequentem o ensino secundário em Sernancelho com todas as condições, com instalações adaptadas à vertente pedagógica e onde possam cumprir a escolaridade com sucesso. O investimento do município no ensino secundário é até ao momento de 430 mil euros, valor que é assumido como estratégico para garantir a educação de futuro a esta geração de sernancelhenses. Quando, em outubro de 2024, Sernancelho conseguiu ver aprovado o funcionamento do ensino secundário, o município percebeu estar perante um momento histórico, mas também perante um enorme desafio, tanto logístico como financeiro. Sem hesitar, a Câmara Municipal, em estreita colaboração com a direção da Escola Básica e Secundária Padre João Rodrigues, deitou mãos à obra e, em tempo recorde, colocou módulos, contentores educativos, adquiriu mobiliário para as salas de aula, equipamento informático, material de laboratório e realizou todas as infraestruturas necessárias ao funcionamento do 10º ano. O investimento para o arranque do secundário foi em 2025 e numa primeira fase de 293 mil euros integralmente suportados pelo município. Agora, antecipando já o ano letivo 2026-2027 e por forma a garantir que os alunos dispõem de instalações para frequentar o 11º ano, foi necessário colocar mais 3 módulos, 3 salas, mobiliário correspondente e equipamento informático. O valor deste investimento foi de 135 mil euros, também apenas com dinheiro do orçamento municipal. Todo este investimento é em instalações provisórias, pois o município submeterá durante o mês de junho uma candidatura para a requalificação do edifício onde funcionam o 2º e 3º ciclos e para a construção do pavilhão do secundário. Entretanto, as aulas funcionarão em módulos pensados e construídos para a educação, estando garantidas todas as condições de conforto e qualidade que os jovens merecem. Comando Territorial de Viseu, atividade operacional semanal de 18 de maio a 24 de maio. O Comando Territorial de Viseu, para além da sua atividade operacional diária, levou a efeito um conjunto de operações em toda a sua zona de ação entre os dias 18 e 24, que visaram não só a prevenção e o combate à criminalidade e à sinistralidade rodoviária, como também a fiscalização de diversas matérias de âmbito contraordenacional, registando-se os seguintes dados operacionais provisórios. Detenções, 15 detidos em flagrante delito, destacando-se 6 por condução sob o efeito do álcool, 5 por condução sem habilitação legal, 1 por tráfico de estupefacientes, 1 por furto, 1 por resistência e coação, 1 por incêndio florestal e 2 apreensões de 49 doses de haxixe. No trânsito, a fiscalização teve 376 infrações detectadas, destacando 52 por falta de inspeção periódica obrigatória, 65 por excesso de velocidade, 26 relacionadas com anomalias nos sistemas de iluminação e sinalização, 20 por falta ou incorreta utilização do cinto de segurança ou sistema de retenção para crianças, 12 por condução com taxa de álcool no sangue superior ao permitido por lei, 11 por uso indevido de telemóvel no exercício da condução, 10 por falta de seguro de responsabilidade civil e 8 relacionadas com tacógrafos. Quarta edição do Passaporte Douro On to Wheels, está de regresso o evento de mototurismo promovido pela Cimedouro, que volta a percorrer as deslumbrantes paisagens da região duriense. Ao longo de cerca de 380 km, distribuídos por 2 dias, a iniciativa atravessará 11 concelhos do Douro, proporcionando uma experiência única de condução, navegação, cultura, património e descoberta. Se gosta de andar de mota, se gosta de descobrir paisagens e locais de cortar a respiração, então não pode perder este fim de semana, 4 e 5 de julho, de aventura, gastronomia, cultura e celebração da beleza única do Douro. Inscreva-se até ao dia 5 de junho de 2026. No âmbito do Dia do Guarda Florestal, a Casa do Passo de Dalbares acolheu uma reunião de trabalho promovida pelo Comando Territorial de Viseu da Guarda Nacional Republicana, dedicada à partilha de experiências, articulação de estratégias e reforço de cooperação na área da proteção da floresta e prevenção de incêndios rurais. Os participantes foram recebidos pelo Presidente da Câmara Municipal de Tarouca, José Damião de Melo, e pelo Vice-Presidente Rui Raimundo. Na ocasião, o Presidente destacou a importância do trabalho desenvolvido pelos guardas florestais e por todas as entidades envolvidas na proteção e valorização da floresta. O encontro reuniu vários elementos ligados à vigilância e defesa da floresta num momento de reflexão e proximidade entre entidades que diariamente trabalham no terreno em prol da segurança e preservação do território. Politécnico de Viseu recebe sessão sobre inteligência artificial e cibersegurança. O evento decorre no auditório da Escola Superior de Tecnologia e Gestão de Viseu. O PT Centro DIH, Digital Innovation Hub da região centro, vai promover a sessão de capacitação Mais Test Before Invest para a transformação digital, uma iniciativa dedicada ao reforço da maturidade digital das empresas e organizações da região. O evento decorrerá no auditório da Escola Superior de Tecnologia e Gestão de Viseu, reunindo especialistas, empresas e profissionais em torno de temas estratégicos para a transformação digital. A sessão foi concebida para proporcionar uma experiência prática e interativa, combinando demonstrações tecnológicas, partilha de conhecimento e contacto direto com especialistas nas áreas da inovação digital. O programa estará dividido em 2 momentos principais. Amanhã é dedicada à inteligência artificial, com sessões dedicadas a aplicações práticas de inteligência artificial, demonstrações tecnológicas e casos de uso orientados para os desafios concretos das empresas. Durante a tarde, realizar-se-á um debate e enquadramento do novo Regulamento Europeu, NIS2, os seus impactos nas organizações e as principais boas práticas de conformidade e segurança digital.
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Bom, está na altura de fecharmos esta segunda edição do dia. Foi o espaço dedicado à informação na sua rádio. Foi a hora informativa. Amanhã voltamos para mais duas, 10, 11, 18, 19. Ficam as despedidas do António Rocha. Um bom resto de terça-feira, continuação de uma boa semana.

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2: Caros amigos, chegou o tempo de tentarmos repor aquilo que o incêndio do ano anterior, no verão, nos roubou e nos deixou ficar sem funcionamento. Conforme foi sendo aqui divulgado, a Rádio Ribatabra teve, infelizmente, que ficar sem o seu posto emissor em funcionamento na Sorrinha, aldeia de Nacomba, por força dos incêndios do último verão. Das entidades oficiais, nem ajudas, nem resposta. O governo, que tanto andou a badalar que iria ajudar os agricultores e as pessoas que realmente sofreram com os incêndios, passou a bola às CCDRs, Comissões de Coordenação Regionais, e estas, pura e simplesmente, nem resposta. Também vos comunicamos na altura que eram precisos alguns milhares de euros para podermos reparar e reconstruir aquilo que precisávamos para colocar novamente em funcionamento esse posto emissor. Na altura desse pedido de auxílio, que agradecemos a todos aqueles que nos quiseram ajudar, fomos claros e precisos. A Rádio Ribatabra não aguentava com a despesa, por ser demasiada para os nossos rendimentos de publicidade, que, conforme sabem, é a nossa única fonte de receita para pagar vencimentos aos funcionários, despesas de luz, telefones, impostos e outras despesas de caráter geral que não nos deixam respirar com alívio no final de cada mês. Infelizmente, desse pedido de ajuda realizamos pouco mais de 1.500 euros, o que não nos deixou com condições para podermos refazer atempadamente esse posto emissor. Mas, há sempre um mas, não podemos estar eternamente sem ele a funcionar porque as autoridades das telecomunicações nos impõem que ou funciona ou então ficamos sem a licença de funcionamento. É por isso chegado o tempo de o fazermos, de o ligarmos, de o voltarmos a pôr em funcionamento, mesmo que seja consoante as nossas posses, o que quer dizer que poderá levar algum tempo para que ele esteja em pleno. E por isso, apelamos novamente a todos aqueles que possam e queiram ajudar-nos nesta empreitada de repor o posto emissor a funcionar novamente, que o façam nesta altura, porque todos juntos seremos sempre mais fortes. E sem a vossa ajuda será muito, muito difícil conseguirmos atempadamente aquilo que queremos. Aos nossos comerciantes e industriais apelamos para que possam fazer contratos de publicidade connosco. Aos nossos ouvintes que queiram e que possam ajudar, que o façam na forma do possível. Agradecemos a todos, porque só juntos conseguiremos levar a bom porto esta missão. Se for só a RRT, será sempre muito mais difícil. Um abraço do diretor da Rádio Veríssimo Santo.
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